Eis aqui este sambina, feita de uma nota só. Outras notas vão entrar, mas a base é uma só. Esta outra consequência do que acabo de dizer.

Fiz nada, quase nada. Já me utilizei de toda a escala e não fui, não deu em nada. Quase nada. E voltei para a minha nota. Como